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3: 21 horas e 3 minutos.

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1: 21 horas e 32 minutos.

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Meus amigos, se nesse momento algum de vocês me perguntasse onde estão os meus passos, eu não saberia dizer. Mas em nome de Deus, eu agradeço e peço que cada fã, cada amigo, cada irmão que dê um passo por mim, porque eu não sei onde estão os meus passos.

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1: Bom dia, alegria, bom dia, simpatia, bom dia, Feira Nova, bom dia, Sergipe, bom dia, Brasil. Começando mais um Mistura Sertaneja comigo.
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1: Até as 8 é só festa, é só alegria. Hoje dia 26 de agosto de 2026, como faço todos os inícios de programa, vou dar um cheiro aí a minha querida esposa Jalzineide, meus filhos Pedro Arthur e Elenísio Neto. Abraçar aí a toda a minha família, meus irmãos, né, todos os meus familiares, a você ouvinte, nosso carinho. Desejo um excelente dia, um bom final de semana a todos que estão na sintonia da 104,9 FM Sertaneja de Feira Nova, Sergipe, para todo o planeta. É, mandar um bom dia aqui para você no município de Feira Nova, todos os povoados ligadinhos, você aí nas Queimadas, Salgado, Bandeira, Lagoa dos Porcos, São Domingos. Bom dia! Bom dia para você, Lunduzinho, Alegria, Massa Fê, Riacho Grande, Beizinhas, Vassoural, Vassoura, bom dia. Alô, alô você, você aí, é no Cabó, Jimbira, Serradinha, Baixão, Pedra Branca, Ponto Chique, Milagrosa, Malhada, do Pau Ferro, Algodão, Tabuado, Mamonas, bom dia. É um bom dia especial para você aqui na sede da nossa querida e sempre majestosa Feira Nova, todas as ruas, avenidas, praças, conjuntos. Alô, Feira Nova, bom dia!
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1: liberando, antes de liberar, desejar um excelente dia para vocês das cidades vizinhas de Graco Cardoso. É Itabi, Nossa Senhora de Lourdes, Gararu, alô São Mateus, abraçando você em Nossa Senhora da Glória, São Miguel do Aleixo Aparecida, Ribeirópolis, Moita Bonita, Carina, Frei Paulo, Cumbi, Aquidapã, Nossa Senhora das Dores, enfim, em qualquer canto do nosso querido, sempre maravilhoso Sergipe do Brasil e do mundo. Bom dia, alegria! Liberando 998075408. É o telefone do sucesso de todas as manhãs de sabadão. Eu aqui na bancada da mais gostosa FM Sertaneja, a conquista da região. Você aí em qualquer canto do planeta, bom dia. É, e aqui é assim, ele liberou, tocou. O negócio aqui não é brinquedão, viu? Bandeira! Mandar um abraço aí a meu amigo Erinaldo, rapaz. O Erinaldo de Dona Didi. É, ele disse que não perde o nosso programa, né, Erinaldo? Grande abraço, meu querido. Abraçando ainda minha prima Naná, já tá ligadinha conosco aqui, rapaz. Já mandando aqui o seu bom dia, né, Naná? A Naná é danada. Bom dia, meu primo, bom trabalho, bom final de semana. Amém. Que Deus te abençoe sempre. Amém, querida. Cheiro no coração da minha prima Naná. Falar em prima, ó. Aí apareceu a outra aqui, ó.

Na. Valeu, quero aproveitar pra mandando um abraço aí a Madrinhadinha e a Naná, abraçar também toda a família aí do saudoso, saudoso e Luca e tia Dona, né? A Elisa, a Madrinha Feita, a Tia, o Luquinhas, a turma lá de São Paulo, a Gusta, Leo, Lino, toda essa turma boa, a família, um grande abraço, cheiro no coração, tá bom assim? Beleza, tá com a gente também, rapaz, quem é esse aqui?

0: Mas aí, fica o nosso abraço, tá bom? Daqui a pouco a gente descobre o nome aí. Ei, rapaz, ó. Abraçar a dona Esther Pereira, lá em Gararu. Bom dia, dona Esther.
1: Bom dia, Gata. Bom dia, Paraná. A sua amada, Júlia.
0: É, fala muito baixinho aí, não sai o áudio legal, viu, dona Esther? Mas fica aqui o nosso carinho, né? Nossa gratidão.

0: Eu não quero. Tá com a gente aqui também a nossa amiga Cida. Bom dia, Cida.
1: Quero que você passe no dúvida a casa da vovó para oferecer para meus netos, a Rodolfo, Netinho, André, Thaleson, Letícia, Juan e Sofia e meus filhos, e para o meu filho e para você também. Deus que lhe dê um bom dia, um bom trabalho.
0: Amém.
1: Um final de semana feliz, abençoado por Deus para todos nós. Viu? Um abraço, viu?
0: Valeu, Cida. Obrigado aí por sua participação, viu, Cida? Daqui a pouquinho a gente toca aí a sua canção, a casa da vovó. Oh, como é bom a casa da vovó, né? Olá, sabe, minha amiga Zumira. Bom dia, Zumira. Só
2: alegria. Um dia maravilhoso, né? De Deus, quando a gente começa o dia, que agradece a Deus, né, Balbinho?
0: É verdade.
2: É que você passa a música de estrelinha pra nós, oferecendo a você, família, Mauro Souza, Adriele e a todo que tá escutando a FM Sertaneja, meu Zumira, eu tô na escuta, meu amigo. Pensei que não ia começar, eu só na escuta.
0: Valeu, Zumira. Obrigado aí, querida, por sua participação, tá bom?

0: Alô?
1: Ô, oh, agora sim, bom dia, com quem eu falo?
0: O capitão.
1: Alô, capitão, mande as ordens.
0: A gaivota, capitão.
1: Boa gaivota, música bonita, né? Ofereça.
0: Eu conheci a todos meus amigos, a minha família e você aí da rádio.
1: Valeu, capitão, toco daqui a pouquinho, viu?
0: Bom dia.
1: Um grande abraço pra você e toda a sua família, meu querido capitão. É, rapaz, aí o capitão participando do nosso programa. Eita, muita gente chegando aqui conosco. Abraçando aqui Dona Esté Pereira, mais uma vez. A minha, para a cidade de Lagarto, ela diz assim, ó. Bom dia, vamos lá, bom dia. Helene Valdantas. É, Deus te abençoe, te proteja cada momento do seu dia. Toca pra mim aí a música de parabéns. A Miri quer parabéns, né? Pra oferecer ao filho Luiz, que está completando mais uma aniversário, né? Hoje, te amo, filho Miriam de Lagarto. Valeu, Miriam, um abração aí ao filho Luiz. E parabéns, viu? É, o filho aí, Luiz, filho da Miriam, né, completando mais uma primavera, e a gente pede ao Papai do Céu que abençoe aí o Luiz, né, que tem muita saúde, muita paz, muita prosperidade para o Luiz, para sua mamãe, para toda a sua família, tá bom? Grande abraço, tem mais gente conosco. É, rapaz, ó. Olá, amigos, tudo bem? Prazer, sou cantor sertanejo Alessandro Camargo, de Goiânia. Passando para divulgar o meu novo trabalho musical, o título Filme Bobo. Se puder dar aquela força, nosso apoio, ficamos gratos à disposição da emissora. É, cantor Alessandro Camargo, lá de Goiânia, rapaz, curtindo o nosso programa. Valeu, querido, Papai do Céu abençoe a sua trajetória, tá bom? Olha, são 6 horas e 30 minutinhos. Vamos de música. É, rapaz, é hora de música boa. Luar, vamos aqui procurar a música bonita. A gente iniciar o nosso programa. Na sequência, atender os nossos ouvintes. 6 horas e 31 minutos.

0: Obrigada, gente, obrigada. Tô aqui babando eles aqui, aí o DVD não continua, né? Obrigada, muito obrigada.
1: Mais aplausos.

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2: De volta às 6 horas e 48 minutinhos com o nosso programa Mistura Sertaneja aqui pelas ondas da mais querida do sertão sergipano. FM Sertaneja conquista na região. Vem da Nova Sergipe para todo o planeta.
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2: Mais uma vez desejar parabéns aí ao Luiz que é filho da Miriam, né, lá de Lagarto, também completando idade nova, Gil Santana. É, parabéns aí para os dois, né, papai do céu, ampare os seus desejos, seus sonhos, as suas necessidades, papai do céu abençoe grandemente a todos. Fala aí, Luiz, aniversariando, a da Graça, rapaz, tá com a gente aqui, é, da Graça não perde, é da Graça. Ela diz, bom dia, Valdinho, outro trabalho, gostaria de ouvir a música que eu passei agora, né? Duduca e Dalvan, Mulher Maravilha, ofereci a você e sua família, obrigado. A minha irmã Miriam, lá em Lagarto, enfim, a todos os ouvintes. Bom dia, Valdinho, também, quero parabenizar meu sobrinho Luiz, o filho da Miriam, dedico toda a programação. Ofereço a ele no dia de hoje, sua tia, o meu abraço. Valeu, valeu, Miriam. Grande abraço aí, parabéns mais uma vez ao Luiz, né? O Luiz da Miriam. Gil Santana, bom dia, meu amigo. Hoje, parabéns, vai para mim mesma. Que Deus me abençoe grandemente. E a palavra hoje é gratidão, bom trabalho, Gil Santana. Valeu, Gil, obrigado aí por sua participação, tá bom? Dona Esté Pereira, bom dia mais uma vez.
4: Bom dia, Edivaldo. Bom dia.
2: Agora sim.
4: Seu Arnaldo Bestru, para Mauro Souza, para Messa, para Lucas, para você.
2: Obrigado.
4: E família, um bom dia para todos que estão vindo. Que lindo programa de Valmico. É de Valdo Danta. Esther aqui da Chá.
2: Valeu, valeu, Dona Esther. Agora melhorou, né? Tava com mais potência. Tomou um cafezinho aí. Ó, a gente tá também aqui com a nossa amiga Giovânia. Alô, Giovânia, mandando aqui, rapaz. Bom dia, meu locutor Valdinho e família. Bom dia com Jesus da frente. Bom dia para todos que estão te ouvindo. Este maravilhoso programa. Feliz sábado para todos. Um abraço aí para sua esposa, Josileide. Valeu, Giovana. Cheira aí no coração. Abração aí a você, a Joelma, toda a sua família também, tá bom? Grande abraço, obrigado pelo carinho. Alô, Nem do saudoso Ló, bom dia.
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6: E hoje eu vou de cadeira muito, Valdinho. Por isso a você e a todos os ouvintes da rádio, viu? Tchau.
2: Valeu, cadeira amiga, para nossa amiga Nê, do saudoso Ló. Um grande abraço, obrigado pelo Rádio Ligado. Lembrando a todos que daqui a pouquinho, às 7 horas, entra no ar, né? Automaticamente aí o horário político eleitoral gratuito. Tá bom? Aí você já fica ligado que deu 7 horas, bicho, certo? Quero mandar um abraço também ao meu amigo Dé, lá em Salvador, rapaz. Dé que não perde o nosso programa. Dia de sábado ele só sai de casa após o final do programa. Ele já me disse isso várias vezes, né, meu amigo Dé? Grande abraço aí ao meu amigo Dé. Também a Maria de Olga, sua esposa. Os filhos Bruno, Tami, né? Esqueci o nome do outro, mas a toda a sua família, viu? Vinícius, é isso mesmo. Abraçando aí o Valdeci, o Antônio, lá em Salvador, aqui em Feira Nova, o Marão, a Lúcia, o Gel, toda a família, a nossa queridíssima Dona Olga. O nosso abraço, a nossa gratidão pelo Rádio Ligador, tá bom? Manda um abraço à nossa querida, ela passou, eu não tinha notado o nome dela direito, é a Rose, a Rosa. É, Rosa da Lucy, né? Ou da Lucy. Fica aqui o nosso abraço, a nossa gratidão pelo rádio ligado, tá bom? Alô, seu Luiz de João Barica, pessoa especial, um grande homem, um grande amigo. Obrigado pelo rádio ligado. Galera aí na padaria do Nilson, alô, Quezinho, alô, Lalau, Clécia, é, toda essa turma boa, Virgínia, é, o Nilson. Sempre, sempre ligadinho no nosso programa. Grande abraço, obrigado pelo carinho.

Abraçando a nossa querida amiga Mariave. Alô, Mariave, abração aí em seu Messias, né? O Enzo, a Nalva, dona Joaninha, né? Seu Gerinho, toda a sua família, um grande abraço, obrigado pelo carinho de sempre. Nossa grande amiga Mariave, a Maria Manicure. Vamos de música antes do programa eleitoral, tocar essa música que é belíssima, dedicada aí a Josileide.

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1: De volta com o nosso programa Mistura Sertaneja. Depois de ouvirmos aí o programa eleitoral obrigatório, gratuito, né? É, voltamos com o nosso programa. Mais uma vez aí, queremos, ó, parabéns aí ao Luiz, filho da Miriam, lá do Lagarto, e a Gil Santana aqui, completando idade nova. Telefone no ar, alô, bom dia. Com quem eu falo?
2: Com Edilza.
1: Ô, Edilza, tudo bem com você, Edilza?
2: Tudo bem, Lagarto.
1: O que é que você manda no programa de hoje?
2: Passamos o dia para Alexandre, que é que você oferecer a minha mãe, a todos meus filhos, a toda minha família, a você.
1: Beleza, toco daqui a pouquinho. Obrigado aí por sua participação, viu? Valeu! É, rapaz, aí é Dilza, né? Dilza sempre presente aí, marcando ponto, né? No nosso programa. Quero aproveitar para mandar um abraço aí à dona Nininha. É, a mãe da Dilza lá na Vogais, da Petrolina, Uricutia. Um grande abraço, e dona Nininha. Tem mais telefone tocando. Alô, bom dia. Alô? Alô, bom dia. É, tá ouvindo não a voz, viu? Beleza. Mandar um abraço aí, rapaz. A toda a galera ouvindo a gente aí do Comida Caseira, do Visual. Alô, Visual. Alô, Patrícia, Andriele, Ciane, toda a turma boa aí, tomando um cafezinho gostoso.

0: 47 horas e 32 minutinhos, abraçando meu amigo Zé Ivaldo de Moura, lá na malhada do Pau-Ferro. Ó, quero mandar um abraço também aí ao nosso amigo Edésio, aí na Lagoa do Capim, ele e a sua esposa, Dona Ledna, né? Um abração aí aos dois. É, rapaz, é Demeriano Bispo. Um abraço aí a Dona Luzina, Dona Valmira, toda a família, sintam-se abraçados. Abraçando ainda a Paula Barbosa, né? Também Dona Lúcia, o Diego, toda essa turma ligadinha no nosso programa. Para o nosso amigo Zé Ivaldo de Moura, aquele abraço.
1: Yeah.

É, rapaz, aí passando para mandar um grande abraço aqui também aos nossos ouvintes, né? A Geilce Lima lá no povoado Luzeiro, sempre, sempre de radinho ligado. Abraçando ainda a Sandrinha, né, que tá dando aqui

presente oferecido aí a toda a vaqueirama, a todo o povo aí do campo. E ele pedindo aqui aos vaqueiros, ó, não pode botar água no leite, né? Porque... Grande abraço, viu, Toninho? Obrigado aí por sua participação. Tá certo? Aí tá, água no leite, Teodoro Sampaio. Abraçando meu amigo Vasconcelos de Rádio Ligar.

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1: Sete horas e 48 minutinhos, final de programa, rapaz, chegando, né? Mas ainda é tempo de agradecer. Agradecer ao nosso bom Deus pela oportunidade de estarmos juntos mais um sabadão. Eu aqui na bancada da FM Sertaneja, a conquista da região, pela Nova Sergipe, você aí em qualquer canto do planeta. Dá um abraço aí a dona Ivonete, rapaz. Dona Ivonete, primeira vez que ela liga para o nosso programa, diz que assiste o nosso programa, que ouve o nosso programa todos os sábados. Ela é aí do São Domingos. Abraço aí, viu, dona Ivonete. Obrigado pelo rádio ligado, pela audiência ao nosso programa. Papai do céu abençoe a senhora grandemente e juntamente com toda a sua família, tá bom? Grande abraço aí a dona Ivonete, lá do povoado São Domingos. Mais uma vez, parabenizar, ó. Rapaz, mais uma vez, parabenizar os aniversariantes do dia, que a gente tem conhecimento, obviamente. É o Luiz, filho da Miriam, lá de Lagarto, né? Ela que é aqui do Bandeira, mas está residindo lá na cidade de Lagarto. E também a Gil Santana. A ambos aí, os dois completando idade nova, a gente, em nome do nosso programa, em nosso nome, deseja que Papai do Céu continue abraçando, iluminando, né, e protegendo a vida de cada um de vocês. Felicidades, felicidades mil! Abraçar aqui a minha amiga Selma Freitas, de rádio ligado com a gente. Também a Nájila Nascimento, turma boa. Carla Moraes, lá em Aparecida, também de rádio ligado. Abraçando aí a Simone, né, na Malhada dos Negros, São Miguel do Aleixo, de rádio ligado. Quero agradecer a todos que interagiram no programa de hoje, né, a minha prima Naná, a Miriam, né, que parabenizou aí o seu filho, Luiz. Dona Esther Pereira, lá em Gararu. Grande abraço aí a Cida, do saudoso News Paraguai, minha madrinha Dinha, cheiro no coração. Zumira, Giovânia, a Rosa, né, da Luci, também a Neiro, saudoso Ló, aniversariante Gil Santana, a Mariave, seu Messias, toda a família. Ângela Pereira, também abraçar aí a Silvânia Freitas, ao Netinho, a Sandrinha, o Vasconcelos. Vasconcelos, o poeta. Ele é um filósofo. Bom dia, que a luz do Espírito Santo afaste todos os pensamentos negativos, medos, e encha o seu dia, o seu coração de pensamentos positivos, muita energia positiva. Bom dia, mas bom dia mesmo. Essa é a mensagem tradicional aí do filósofo Vasconcelos. Abraçar ainda, rapaz, a Denilza, aí do Zé Lima, o Demeriano, dona Letna e o Edésio, a São Luís de João do Marico, um abraço aí fraterno, meu amigo Dé e toda a sua família lá em Salvador, o Erinaldo de Dona Didi. Alô, Erinaldo, um grande abraço aí a meu amigo Erinaldo, que não perde o nosso programa, né? Também a turma lá no Comida Caseira do Visual, ligadinhos no nosso programa. Geilson Lima no Museiro, Carla Moraes, já falei, Ivonete lá no São Domingo, Tons das Peças, também aqui em Feira Nova, a Edilza, um abraço aí, Edilza e toda a família da Graça, o Capitão, enfim. A todos que interagiram, fica aqui a nossa gratidão, né? Papai do Céu abençoe a cada um de vocês. A você que não ligou, mas está ligado, como Romildo da padaria. Ei, Romildo, velho. A todos vocês que não ligaram, mas estão ligadinhos no nosso programa, fica aqui a nossa gratidão. Alô, Valdir Costa, um grande abraço aí a todos vocês, tá bom? Me despeço deixando um forte abraço, prometendo voltar no próximo sábado, se assim o nosso bom Deus nos permitir. Fiquem todos com Deus, porque eu estou sempre em sua companhia. Tchau, tchau, fui!
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0: Porque se perdoardes aos homens as suas ofensas, também vosso Pai Celeste vos perdoará. Se, porém, não perdoardes aos homens as suas ofensas, tampouco vosso Pai vos perdoará. Está lá no Evangelho de Mateus, no capítulo 6. E nós sabemos que o perdão faz parte dos muitos ensinamentos de Jesus para nós. Em várias parábolas, ele usou o perdão para demonstrar que essa é a sua vontade. Mas com certeza, nós não podemos negar. Perdoar é um desafio. Porque perdoar aqueles que nos ofenderam, aqueles que nos magoaram, que nos disseram palavras duras, palavras grosseiras, perdoar aqueles que nos traíram, que nos feriram, é muito difícil. Só mesmo com a ajuda do Espírito Santo é que conseguimos liberar perdão. E isso é fundamental para que a cura e a libertação aconteçam. Sem sombra de dúvida, o inimigo faz de tudo para destruir nossos relacionamentos. Ele sabe muito bem que se ele prejudicar as nossas relações com os nossos irmãos, ele também acaba prejudicando nossa relação com Deus. Até porque, segundo a palavra de Deus, aquele que diz que ama a Deus e aborrece o irmão é mentiroso. Aquele que diz que ama a Deus e aborrece o irmão é mentiroso. Por isso, se você precisa pedir perdão a alguém ou se você precisa liberar perdão, procure essa pessoa o quanto antes. Não prejudique seu relacionamento com Deus por causa da falta de perdão. E para você guardar hoje no coração, se você não consegue amar o próximo, apesar das diferenças, então há um sério risco de que você também não ama a Deus.
1: Aviva-nos, Senhor. Dá-nos teu poder. Poder de santidade, de fé e amor. Reveste o nosso ser. E a partir de agora está entrando no ar o programa Papo Sadio, hoje, sábado, dia 29 de agosto de 2026. Temperatura aqui em Feira Nova, termômetro marca 23 graus ainda. E amanheceu 21 graus. Agora, 23, subiu mais um pouquinho. Ultimamente tem chegado a 19 graus ou 20 graus até pela manhã, logo cedinho, né? Programa Papo Sadio está no ar, hoje com polêmica e daqui a pouquinho também um informativo Papo Sadio. Temos também notícias interessantes, vamos ouvir daqui a pouquinho a notícia de hoje e o quadro Momento Saúde. Mas nosso bom dia a todos os queridos ouvintes de longe, aos ouvintes de perto. Bom dia, Alexandre, aqui conosco. Bom dia, missionária.
0: Bom dia, pastor Gilvan. Bom dia, Alexandre. Bom dia, você que acordou cedinho para ir para o trabalho. Você que acordou agora, você trabalhador do campo que está aí plantando, colhendo, capinando. Deus te fortaleça. Bom dia, você, dona de casa, que acordou aí para enfrentar mais uma luta travada com as tarefas do lar. Deus te ajude. Bom dia você que está viajando, ouvindo essa programação, não corra demais para chegar em paz. Bom dia, vovó, bom dia, vovô, saúde, paz e amor a todos os ouvintes da FM Sertaneja. Vamos já, vamos juntos, vamos sempre. Pois é, Deus é café quente e ele cuidando da gente.
1: O café quente depois da água, né? Depois de uns dois copos d'água, pela manhã em jejum, e aí depois de uma meia hora mais ou menos, aí toma um cafezinho. E aí Deus há de nos abençoar. Mas nós vamos ouvir a primeira página musical do programa. Agora 8h10. Vamos ouvir e meditar sempre na letra, porque cada louvor é também uma mensagem de Deus ao seu coração.

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1: É, e agora nós vamos para a polêmica.
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1: Lembrando aí que hoje é o culto da comunhão ali no centro da, de criatividade evangélico, na Praça Gerino Joaquim dos Santos, às 7 da noite, culto da comunhão. E o objetivo sempre é, como o nome já diz, comunhão entre os irmãos, entre as vidas que vão ter a oportunidade de estar ouvindo a palavra de Deus. É um momento assim de confraternização, um momento de alegria, um momento em que juntos vamos somando a nossa força, uma corrente de fé ali naquele culto. Então todos são convidados, inclusive os católicos, espíritas, você que não professa nenhuma religião é convidado a estar conosco às 7 da noite, repetindo, ali no Centro de Criatividade Evangélica Casa de Deus, ali próximo à creche que está sendo construída, ali no Centro de Criatividade. Olha, o tema hoje, a matéria é a seguinte: você não tem tempo para fazer tudo o que deseja? E daqui a pouco nós vamos também tratar de um assunto polêmico também, um outro assunto polêmico, que é a questão da criação de cães perigosos, né, missionário?
3: Sim.
1: Raças que...
3: as pessoas estão criando como se fosse um poodle, né? É, um pudolzinho assim, que é manso e não faz mal pra ninguém.
1: Raças que geram, é verdade, raças que geram um medo nas pessoas, né? E principalmente raças que são de momento, elas agem de momento. É como se elas surtassem de vez em quando. Mas vamos lá. Você não tem tempo para fazer tudo o que deseja. Comecei a falar esse ponto aí, esse tema, acho que na quarta-feira, missionária. Nosso bom dia aí também a todos os ouvintes do programa Mistura Sertaneja com Elenivaldo Dantas. Que Deus fale ao seu coração nesse dia, que Deus dê o livramento, que Deus faça de você um instrumento para a glória dele mesmo. Um abraço também a toda a liderança da UMESI aqui em Feira Nova, toda a liderança evangélica, católica, toda a liderança política também, né? Por que não? Toda a liderança aí, o pessoal da Polícia Civil, da Polícia Militar, pessoal da segurança aqui no município. Que Deus abençoe. Secretários municipais aqui de Feira Nova, das regiões, um abraço a todo o pessoal aí na escuta, nos povoados. Você que está na cidade de Graco Cardoso, de Cumbe, de Glória, você que está sendo alcançado pelas ondas sonoras aí que dessa emissora, ou então através da internet pelo aplicativo FM Sertaneja 104.9 ou através do site www.fmsertaneja.com. E falando sobre ter tempo, na verdade, esse tema diz muito, porque já que nós não temos tempo para tudo, temos que ter tempo para prioridade. E para começar, a prioridade é Deus. Será que tem sido Deus para você também? Vilões do tempo. Pessoas que desejam ter mais tempo. A matéria diz que precisam abrir mão de atividades que roubam horas preciosas do dia. O uso das redes sociais, por exemplo, pode ser perigoso, principalmente para indivíduos que têm o hábito de adiar a execução de tarefas. Uma dica é definir horários, missionária, horários específicos para checar aquelas redes menos importantes. Outras alternativas são excluir grupos irrelevantes, configurar o volume de notificações e até desativá-las em sina. Pois é. Mas quais as suas prioridades? Eu falei de prioridades. Quero dizer que o pessoal que ligar hoje vai estar participando do sorteio de 3 brindes. Quem ganhar, ganha os 3. O Ora Pro Nobis em cápsulas. Ora Pro Nobis em cápsulas. 60 cápsulas da Embraes Flora. Ora Pro Nobis serve para nutrir o corpo com altas doses de proteínas, fibras, ferro e vitaminas, sendo muito usada para melhorar a digestão e fortalecer a imunidade. É uma planta. E é uma planta não convencional. E ganhou até o apelido de carne dos pobres por causa do seu alto valor nutritivo. Lembre aí que suplemento é complemento alimentar. Pastor, é remédio? Não é remédio. Agora, serve de remédio. Então, como diz Hipócrates, mais de 400 anos antes de Cristo, seja o teu remédio o teu alimento e o teu alimento o teu remédio. Então é complemento alimentar com alto teor nutritivo. 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Óleo de rosa mosqueta 20 ml da Nath Flora. Para que serve o óleo de rosa mosqueta, pastor? Olha, tratar pele, inclusive hidrata a pele, clareia manchas, auxilia na cicatrização, é rica em vitamina C e A, é antibacteriano, antifúngico e antiviral. 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Então não só hidrata a pele, mas hidrata o cabelo. 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Vamos estar sorteando junto com o Ora Pro Nobis. Além desses dois, vamos estar sorteando o sabonete líquido íntimo de erva doce da Nath Flora também. Pois é, agora voltando ao tema. Você não tem tempo para fazer tudo o que deseja? É uma pergunta. Prioridades. O excesso de informações à disposição da internet ou na internet, os avanços tecnológicos e a necessidade constante de se atualizar levam muitas pessoas a viver como se estivessem em uma corrida contra o tempo, missionário. Entretanto, é impossível fazer tudo. Então, quanto tempo devemos dedicar, por exemplo, aos estudos? E ao trabalho, à fé, à família, aos seriados? A internet, ao relacionamento, aos filhos, aí está o X da questão. Quanto tempo devemos dedicar a cada um desses e quais as prioridades em relação a cada um? Cada pessoa precisa refletir sobre a própria rotina. Estabelecer prioridades e escolher grupo, escolher como deseja usar o seu tempo. Ou seja, cada pessoa, falando de reflexão hoje, deve refletir mais. Aliás, parece que cada vez menos as pessoas refletem, inclusive sobre as prioridades. Porque na reflexão e tendo em vista, inclusive, a reflexão, quando a gente está em comunhão com Deus, e aí é preciso buscar uma comunhão com Deus. Como é que eu busco uma comunhão com Deus? Quando eu oro, quando eu falo com Deus. Orar é falar, é comunicar. E orar também é deixar Deus falar com a gente, porque é comunicação. Um e outro comunica. Então, não é somente a gente falar, mas a gente ouvir. Oração, para mim, é isso. Oração é momento de comunicação. Agora, alguém acrescenta que é importante evitar situações que tragam apenas cansaço. Ocupar o seu tempo com atividades que não lhe trarão resultados só para agradar alguém, enche a sua vida de estresse e tira o seu ânimo. Veja, vou dar outras dicas de um especialista. Christian Barbosa, especialista em produtividade e alta performance. Lembrando aí que cada pessoa precisa refletir sobre a própria rotina, viu? É você quem decide sobre a sua própria rotina. Estabelece prioridades e escolhe como deseja usar o seu tempo. E aí, voltando um pouquinho, o estresse gerado pela falta de tempo reduz o bem-estar e pode levar à ansiedade. Você está ansioso? É devido ao estresse? O estresse reduz o seu tempo, eu disse, e pode levar você a ansiedade, reduz o seu tempo e o seu bem-estar. Então, se engana quem pensa que o trabalho intenso representa a produtividade. É outro ponto que eu falei da outra vez. Repetindo, se engana quem pensa que o trabalho intenso representa a produtividade. Bom, saiba como fazer seu dia render mais e evite a sensação de estar sempre com pressa. Aliás, a pressa é inimiga de
3: Deus.
1: De Deus. Deus é a própria perfeição. E aí, muitas vezes, a gente anda fazendo inimizade com Deus quando a gente anda com pressa. Agora, andar de forma equilibrada não quer dizer que é com pressa. Hã? Então, nem lento, nem apressado. Ok?
3: Equilibrado.
1: É, justamente. Agora, primeira coisa que faz o seu tempo render mais. que evita a sensação de estar sempre com pressa. Primeira coisa, controle o uso da internet e do celular. Olha aí. Defina horários específicos para checar redes sociais. Exclua grupos irrelevantes e desative notificações. É o primeiro ponto. Controle o uso da internet e do celular. Então, quando a gente fala disso, muitas vezes as pessoas dizem, mas não dá. Aí não dá para ficar sem Deus, mas sem o celular, dá. Você já pensou, por exemplo, de fazer um jejum do celular de vez em quando? É um tipo de jejum, né? Você não faz jejum do alimento que é imprescindível para você? Se não faz, é bom fazer. De vez em quando é bom fazer. Então, por que você não faz o jejum da internet que não é imprescindível? Ou seja, você pode viver sem a internet. Você não pode viver sem o alimento material e também sem o alimento espiritual, hein? Agora, segundo passo. Sempre separe um tempo para o lazer. Parece que muita gente esquece do lazer.
3: É só trabalho, né? O tempo todo.
1: Terceiro ponto. Comece a mudança com pequenos passos. Pequenos passos. Os detalhes, né? Detalhes, lembre, fazem sempre a diferença. Se deseja praticar exercícios físicos, por exemplo, acorde alguns minutos mais cedo para caminhar. Porque meia hora de caminhada e meia hora que você tira de estar descansando, há uma compensação. Então, veja que na reflexão a gente chega a esse ponto, a esse entendimento. Mas é preciso de vez em quando parar para refletir, porque você não é máquina. Então, talvez seja necessário tirar um tempo do seu sono para acrescentar esse tempo à caminhada ou algum exercício físico. Meia hora? Mas já estou dormindo pouco. E caminhando? Fazendo exercício. Por que não fazer uma academia? Aliás, falar em academia, daqui a pouco no Momento Saúde a gente vai falar a respeito dessa questão da academia como instrumento para a saúde, né? Porque a academia hoje não é somente instrumento para a saúde, hein, missionário? Muitas vezes tem sido instrumento para vaidade.
3: Validação, é.
1: Mas, quarto ponto. Durante o dia, faça pausas para atividades que promovam o bem-estar e a saúde. Durante o dia, faça pausas para atividades que promovam o bem-estar e a saúde. Não somente o bem-estar, mas a saúde. Então, atividades que tragam edificação, tratem o corpo também e a mente. Quinto ponto, trace metas pessoais. Ou seja, não fique a pensar porque os outros estão pensando isso ou aquilo, então não vou fazer aquilo. Por exemplo, não vou dar uma parada agora porque todo mundo está pensando, está olhando, está vendo alguma coisa que entenda que está errada. Mas na verdade, você está se cuidando também. Depois, se você adoecer, ninguém vai cuidar de você não. Poucos vão querer cuidar. Agora, sexto, identifique os hábitos que atrapalham sua produtividade, como olhar o celular a cada minuto. Eles devem ser eliminados. E é o Deus celular, né, hoje, né? Hoje é o Deus celular, porque as pessoas parece que estão amarradas a ele. Então isso é muito perigoso, porque a gente deve estar amarrado, deve estar seguro, deve estar completamente em Deus. O celular é quando a gente tiver um espaçozinho de tempo e separar um espaçozinho de tempo para o celular. Sétimo, analise sua rotina e o tempo gasto em cada atividade. Você tem analisado, inclusive, o tempo gasto em cada atividade sua? Porque de repente você está gastando mais tempo com aquilo que é menos prioridade, menos tempo com aquilo que é mais prioridade. Oitavo, estabeleça um planejamento de seu tempo. Deus, você sabe que Deus planejou você, criar você? Deus planejou criar a humanidade, criar todas as coisas, criar o universo. Deus primeiro planejou, fez um planejamento. Nono, foque primeiro em você e no seu bem-estar. Respeite seus limites. Respeite seus limites. E décimo, estabeleça suas prioridades e evite fazer coisas apenas para agradar alguém. E décimo primeiro, diga não a atividades que não trazem resultados e geram estresse. Diga não a atividades que não trazem resultados e geram estresse. O pessoal pode continuar ligando, viu? Aliás, quem ligou foi Hélio. Coloca o Hélio.
3: Selma Freitas também ligou.
1: Selma
3: mandou
1: também
3: mensagem,
1: ligou,
3: né?
1: Pronto, vai entrar ligou, no sorteio
3: não, mandou
1: aqui.
3: Mensagem.
1: Hélio, Selma. Selma, Hélio estão convidados para o culto de hoje à noite ali no Centro de Criatividade às 7 horas, viu? Vamos ouvir aí. Quem primeiro? Selma? Ou Hélio? Vamos ouvir Hélio.
0: Bom dia. Bom dia para todos os ouvintes, programas maravilhosos, coordenado pelo meu primo Valmir Andrade e pelos demais companheiros, companheirada. Um feliz sabadão para todos e todas, irmãos e irmãs, companheiro e companheirada. Deus abençoe vocês todos. Um belo sabadão, que Deus derrame céus. Cada um faz parte da FM Sertaneja, a família sertaneja em nome de Jesus. Que Deus abençoe vocês todos em nome de Jesus. Que Deus proteja, que Deus derrame muita bênção do céu. Um maravilhoso final de semana para todos, ouvinte, Feira 90, em nome de Jesus. E mando uma música, um hino maravilhoso para todos os ouvintes, Feira 90, em nome de Jesus, do nosso irmão, camarada J Neto. Em nome de Jesus. Deus abençoe a todos e todos. Fiquem todos na paz do Senhor Jesus.
1: Amém. Glória a Deus. Olha, Hélio, daqui a pouquinho a gente passa seu hino, viu?
3: Bom J dia, Neto. Hélio.
1: Agora vamos ouvir aí. Ah, tá. Ele diz aqui, bom dia, sábado 29 e tal, bom dia. Também vamos ouvir Cida, daqui a pouco a gente vai ouvir a participação da missionária na polêmica de hoje. Vamos ouvir Cida e a diaconisa Flávia.
2: Bom dia, pastor. Bom dia, missionária.
3: Bom dia,
2: que é Cida, do saudoso Nilson Paraguai.
1: Bom dia.
2: Eu quero que passe um louvor, sabor de mel, para oferecer para a missionária.
3: Obrigado.
2: E para o senhor também, viu? Para toda a minha família.
1: Amém. Jesus abençoe toda a
2: Deus
1: família.
2: Deus lhe dê um bom dia, um bom trabalho. Que Jesus abençoe, que esse dia seja abençoado por Deus para todos nós. Um abraço.
3: Amém, Cida. Obrigada pela sua participação, pelo seu carinho aí.
1: Pronto, agora nós vamos ouvir, amém. Vamos ouvir também a diaconisa Flávia.
4: Bom dia, pastor. Bom dia, Cristiane.
3: Bom dia.
4: A paz do Senhor aí para vocês. É...

0: Fazer é de fato o que a gente precisa fazer. É por isso que ter uma conversa com Deus é fundamental para a gente dispor, ter acesso a esse equilíbrio que só o Espírito Santo de Deus e Deus, né, cuja vontade, como a palavra diz, é boa, perfeita e agradável, pode nos dar. Então, nós só estamos no lucro quando a gente dispensa tempo para Deus, né? Eu creio que, infelizmente, né, muitas pessoas, elas não se importam muito, ou quase nada, com muitas vezes o que Deus acha ou o que Deus quer. Mas, com relação às pessoas, elas se importam demais. E por isso que muitas pessoas também sofrem. Porque elas, hoje o termo que está sendo usado é validação, né? Elas precisam de reconhecimento das outras pessoas. Quando, na verdade, nós precisamos do reconhecimento das pessoas, isso é natural, é humano. A gente, muitas vezes, queremos sim ser reconhecidos pelo que nós fazemos, né? Mas, na verdade, o nosso maior reconhecimento, a gente tem que ter essa visão, vem de Deus. E Deus, ele trabalha e trabalha muito bem. Né? Ele vai conduzindo as coisas de tal maneira que você vai vendo, né? Deus abençoando a sua vida de um jeito, de outro, nem sempre é da forma que você quer, mas é da forma, com certeza, que você precisa, que nós precisamos, né? Então, aí acho que ficou muito claro esses 10 pontos, né? Eu só quero comentar aqui, mais uma vez, né, sobre a questão, né? Porque hoje nós vemos as pessoas muito ocupadas. As pessoas não querem mais ter um trabalho só. As pessoas querem ter dois, três e ainda nesse meio tempo ainda quer fazer mais alguma coisa. As pessoas muitas vezes se cobram demais e todo extremo é perigoso, né? Como você disse com a questão, aí nem precisa ser muito apressado. A pressa é inimiga da perfeição e Deus é perfeição, né? Mas também a gente não pode ser preguiçoso, acomodado, lento,
1: A
0: né?
1: pressa é inimiga de
0: Tem que
1: Deus.
0: haver um equilíbrio. E para que esse equilíbrio aconteça, né, é preciso que, antes de tudo, nós estejamos conectados com aquele que é equilíbrio em essência, que é Deus, né? Então, assim, essa questão do amarrar ao celular, às redes sociais, é bom ter certo cuidado, né? Mas hoje tem muita coisa que já está amarrada no celular, né? As pessoas colocam muitos aplicativos ali, que precisam para dispor deles, né? Mas você pode mesmo assim equilibrar o seu tempo com as redes sociais, vendo muitas informações. E hoje tem muita gente com a mente meio atrapalhada por conta de tantas informações que recebe, inclusive ansiedade, porque tem pessoas que focam muito nesses noticiários de coisas ruins, né? Então, ali ela alimenta o dia todo a mente dela com esse tipo de informação e de noite ela nem dorme bem e ela nem percebe, né, que o nosso subconsciente ele trabalha, mesmo quando a gente acha que ele não está preocupado com aquilo, que ele não está trabalhando naquela direção, mas ele está, né? O nosso cérebro, ele é muito complexo, né? E a gente tem que ter cuidado com as nossas escolhas e com o tempo, principalmente, né? Tinha um poema que dizia assim: Deus pede estrita conta do meu tempo, e eu vou, do meu tempo, dar-lhe conta. Mas como dar sem tempo tanta conta? Eu que gastei sem conta tanto tempo. Então, o tempo é uma coisa que ele não volta atrás, né? Tem três coisas que não voltam atrás. A palavra depois de dita, você pode consertar, você pode amenizar, você pode pedir perdão, mas a palavra já foi. A palavra depois de dita, a oportunidade depois de perdida e o tempo depois de passado. Então, nós temos que, sim, correr contra o tempo de maneira equilibrada, de maneira tranquila, sem pânico, sem medo. Mas, para que a gente consiga isso, eu volto a dizer: você quer ter equilíbrio, para usar o seu tempo da melhor forma, você tem que buscar o dono do tempo.
1: Muito bem, deixa eu ver aqui. Geovânia, Geovânia está ligada, ela bota amém. Selma Freitas, bom dia, pastor, estou ligadinha,
0: Bom
1: já
0: dia,
1: falamos,
0: Giovânia.
1: né?
0: Bom dia, Selma.
1: Também Cida, a gente já colocou,
0: Bom dia,
1: Diaconisa Flávia.
0: Ama.
1: Diaconisa

0: Flávia já colocou, coloquem Pedro e Mariave.
1: Bom dia, pastor Ivan.
2: Bom dia, Pedro.
1: Pai, senhor, pastor Ivan, missionário. Estou na escuta, viu?
0: Glória a Deus pela vida de Pedro, da Hilde.
2: Amém.
0: Daniel também, sua família. Vamos ouvir aí a Mariave.
3: Bom dia, pastor. Estou na escuta, viu?
2: Amém. Bom dia, Mariave.
0: É Mariave ou Nova Santos? É Mariave. Pois é, mas nós vamos agora para um informativo Papo Sadio de hoje. Vamos para um informativo Papo Sadio de hoje. Daqui a pouquinho a gente coloca os louvores. Não sei se vai dar para todo mundo, todo o pessoal que pediu por causa do tempo.
2: Pastor, e depois
0: falar em
2: a
0: tempo,
2: gente...
0: né? Por causa do tempo, a gente tem que dar prioridade aqui às polêmicas.
2: Isso, e por falar
0: e também
2: polêmica...
0: aos ouvintes, né? A prioridade é aos ouvintes, e as músicas são importantes, mas a prioridade são os ouvintes.
2: E por falar aqui em polêmica, a gente vai trazer uma polêmica depois sobre essa questão, né, dos animais que tem um perfil mais agressivo, né, que andam soltos, como se fossem cachorrinhos domésticos.
0: É verdade. Vamos lá, vamos ouvir.
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0: 8h47.
5: E a terra tremeu de novo, dessa vez 7.7. Flores, Indonésia, casas no chão novamente, pessoas procurando familiares, equipes procurando sobreviventes. Parece um filme que está voltando, é sério. Apenas 4 dias eu estava aqui falando de outro terremoto, magnitude 7 na Colômbia, você sabe. Agora faça as contas comigo, olha só. 14 de agosto, Indonésia. 10 de agosto, Colômbia, 17 de julho, México, 24 de junho, 2 na Venezuela, 7 de junho, Filipinas, 20 de abril, Japão, 1º de abril, Indonésia, 30 de março, Vanuatu e 24 de março, Tonga, 22 de fevereiro, Malásia. Enquanto a terra treme, as palavras de Jesus atravessam quase 2000 anos, você sabe, haverá terremotos em vários lugares. E ele completa, como já falei aqui, tudo isso é o princípio das dores. Presta atenção, quem conhece um parto sabe, eu repito, quanto mais o momento se aproxima, mais intensas são as dores e menores os intervalos. Olha os intervalos, 4 dias, não é teoria da conspiração, é a palavra se cumprindo. Mas, meus irmãos, não é sobre só terremotos. Jesus falou de guerras, enganos, iniquidade, o amor se esfriando, e disse que antes da sua volta, o mundo estaria como nos dias de Noé. Presta atenção, olha ao seu redor aí. As nossas crianças continuam sendo oferecidas a Moloque como sacrifício. Babilônia só mudou de nome, está no cinema, está na música. O pecado que era escondido, hoje é celebrado. O corpo virou mercadoria. A sexualidade, espetáculo. Imagens de rituais, pactos, sacrifícios viraram entretenimento. Mudam-se os palcos, os nomes, os símbolos, mas o coração humano continua precisando de salvação, amém? Meus amigos, não é hora de brincar de ser cristão, é hora de revisar a vida, orar. Ore pelas famílias, pelos feridos, pelos desaparecidos, por esse povo que precisa das nossas orações. Mas também acorde, ninguém sabe o dia e a hora. Mas se Jesus voltasse hoje, como estaria o teu coração? É essa a pergunta. Lembre-se, Ele te ama e ainda diz, eis que estou à porta e bato. Isso não é teoria da conspiração. Abra sua Bíblia. Deus não é o culpado dessa dor. Ele tem um plano de salvação que vai tirar o mal para sempre, a dor para sempre. As profecias não foram dadas para produzir pânico. Foram dadas para produzir preparo. O nosso Senhor Jesus vai voltar. Prepare-se. Compartilhe essa mensagem com quem precisa dessa verdade. 14 de agosto, e a terra tremeu de novo, dessa vez 7.7. Flores, Indonésia, casas no chão novamente, pessoas procurando família.
0: Missionária, ali a situação é realmente... realmente de apocalipse, né? Pelo menos para essas nações aí, agora no Nepal também, essa enchente que teve lá, né? Agora, nós vamos oferecer a prioridade aqui ao ouvinte, e vamos oferecer os louvores agora a seguir. Primeiro a Hélio, que pediu, e aí a gente já oferece também a música essa próxima música também
2: com o Jota Neto, né? Cida, ele pediu, né? Mas nós vamos também, Cida, oferecer a você essa mesma música que foi a pedido do nosso amigo Hélio, né? Com o Jota Neto é bonita.
0: Isso, e a todos os demais ouvintes que participaram aqui do programa, aqueles que estão na escuta.

0: Pois é, o programa Papo Sadio, agora 8 horas e 54 minutos, vamos para notícias interessantes. Diga, missionário, quer falar?
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2: Ah, mas você vai se decepcionar com a igreja. As pessoas vão te decepcionar e isso vai te esfriar. É verdade, tem muita gente estranha, mas o nosso foco não são as pessoas. Porque se fosse para entrar num clube, eu compraria um título de um clube. Sim. E faria meus amigos ali nesse clube. Então a igreja não é um clube, sabe? E o foco não são os amiguinhos da igreja e nem o pastor da igreja, que pode ser maravilhoso e depois pode não ser mais. O foco é a cruz. O foco é quem tá na cruz, é quem fez a obra completa, é quem rasgou o véu, é quem deu pra gente a identidade de filho de Deus.
3: E ele nunca vai te decepcionar.
2: Nunca.
3: Os homens podem falhar, eu posso falhar, mas Jesus não.
2: E eu vejo muitas pessoas, eu me esfriei na fé porque fulano me decepcionou, porque Beltrano me decepcionou. Cara, mas você tá cobrando de Deus uma coisa que, sabe, vem do outro, e o outro é um semelhante, é um pecador, é um homem, é, né, tem ali, tem ego, tem mente, tem corpo, tem materialidade. E aí você tá botando uma culpa em Deus, e aí você tá se esfriando com Deus, e Ele que pode operar milagres na tua vida.
0: Pois é, olha, lembrando aí que o foco é Deus, viu? Hoje à noite o foco é Deus também, ali no Centro de Criatividade Evangélico, Culto da Comunhão. Vamos ouvir aí Valdicota, o amigo Valdicota. Valdicota não é brincadeira, ele sempre tá ligado.
4: Bom dia, pastor. Aqui é seu amigo, velho, Valdicota. Se der tempo ainda, passe qualquer uma música de Damares, que eu quero oferecer a todos os irmãos e a todo o povo de Feira Nova.
5: Ele valeu, gosta de música de Damares.
4: Deus abençoe, bom final de semana.
0: Amém. Vamos ver se dá tempo, viu? Se der tempo, eu não sei se der. Se não der tempo, a gente passa no programa Voz da Umes daqui a pouquinho, 9 horas. Tem outro aqui, outro ouvinte. Vamos ouvir. Ah, é uma mensagem? Então vamos lá. Deixa eu tentar aqui. Uma mensagem.
5: Aparecido Pido.
0: Tô na escuta, tudo é possível ao que crê. Marcos 9:23.
5: Isso, amém.
0: Glória a Deus. Nós vamos agora para o Momento Saúde. Vamos para o Momento Saúde. Às 8:58.
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0: Daqui a pouquinho, sorteio dos brindes, os 3 brindes.
6: Infartou muito jovem e eu descobri 3 coisas que o infarto odeia. Cada dia mais as mulheres estão infartando antes dos 30. Então é muito importante que você salve esse vídeo. A primeira coisa que o infarto odeia são as mulheres que diminuem o consumo excessivo de carboidratos. O excesso de carboidrato gera um processo chamado glicação. E o que é essa glicação? É quando o excesso de açúcar se liga às nossas células, causando danos para elas. E isso gera uma lesão endotelial, que são como os pequenos machucadinhos nas paredes das artérias. Além disso, o excesso de carboidratos pode contribuir para a hipertensão, que por si só já aumenta o risco de infarto. Então, a partir do momento em que você reduz esse excesso de carboidrato refinado, eu estou falando de pão, bolo, bolacha, biscoito, você já está protegendo seu coração. A segunda coisa que o infarto odeia são as mulheres que cortam o excesso dos energéticos e do café. A cafeína aumenta a adrenalina no sangue, o que causa uma sobrecarga no coração, deixando ele mais acelerado. E isso em um coração que já está sofrendo com excesso de açúcar, com excesso de carboidratos refinados, pode piorar ainda mais a inflamação dentro das coronárias, principalmente em mulheres que estão viciadas em café ao longo dos anos. Mas a gente precisa falar da terceira coisa que o infarto odeia. E para mim, ela é a mais importante. O infarto odeia mulheres que insistem em colocar o mundo todo aqui. Você precisa entender que o estresse é um dos principais vilões das doenças dos tempos modernos. Ele gera picos de cortisol, provoca um desequilíbrio em todo o corpo e alimenta um estado inflamatório crônico. Depois de passar anos atendendo milhares de mulheres, eu posso te afirmar uma coisa. Não existe saúde plena se você não entregar a sua ansiedade para Deus. Mulher não foi feita para carregar o mundo nas costas. Você precisa entregar quem pode carregar por você. E agora eu quero te falar de algo que pode proteger o seu coração. Um hormônio chamado estradiol. O que você precisa entender? A gordura animal, ela é a matéria-prima para a produção de hormônios, incluindo o estradiol. Quanto menos gordura de qualidade você consome, mais desprotegido o seu coração pode ficar. Então experimenta fazer isso a partir de hoje. Reduza o excesso de carboidratos refinados, reduza a quantidade de cafés que você toma depois das 2 da tarde, cuide do seu estresse, aprenda a gerenciar o seu estresse e valorize comida que Deus fez, coloque mais comida que Deus fez no seu prato. Tudo pode mudar para você e depende exclusivamente de você. Mas você não está sozinho, eu estou com você e se você quer a minha ajuda, escreve aqui, eu quero.
0: Pois é, né? O que você coloca no prato vai definir quem você vai ser fisicamente também, espiritualmente também, porque emocionalmente, né?
5: É, até tem um vídeo nas redes sociais circulando, né, que eu acho engraçado. Sempre que a moça vai comer alguma coisa, aí ela ouve uma voz, né? Quem come o que quer, veste o que não quer. Né? Então, assim, muitas vezes você está comendo, ela falou aí sobre os carboidratos, né? Muitas vezes você está se enchendo, se encharcando de muita massa, né? Que contém muito carboidrato, bolos. Ela falou aí, comendo muito bolo, comendo muito pão. Você vê que ela falou em excesso, né? É quem está comendo demais. O problema, muitas vezes, não é tanto comer, mas é comer numa quantidade desproporcional, comer muito durante o dia, tomar muito café. Uma coisa é você tomar 2 cafezinhos no dia, outra coisa é você consumir 1 ou 2 garrafas de café ao dia, como tem pessoas que fazem isso, e mulheres, né?
0: E pode ser o pecado da gula, né? É um pecado.
5: Mas enfim, sempre, você vê que sempre o foco, para quem tem um bom entendimento, né, e aprecia o melhor, ela fala em entregar para Deus, né? Então, assim, a gente não pode cruzar os braços e entregar a nossa parte para Deus fazer, porque Ele não vai fazer. Até porque a palavra diz, veja ali a formiga preguiçoso, né? Deus não tem compromisso com pessoas preguiçosas, acomodadas, né? Mas Ele tem compromisso com aquelas que se determinam, se esforçam, né, para cuidar de si mesmas, né? Então, a gente precisa cuidar de nós, porque a nossa vida, na verdade, né, abaixo de Deus, está em primeiro lugar. Então, se a gente não cuidar da gente, como é que a gente vai? Aí não pode nem cuidar dos outros, né? Então, alimentação, emoção, porque o Papo Sadio trata não só da saúde do corpo, mas da saúde da alma, do espírito, do emocional, né? Para que a gente tenha qualidade de vida, a gente precisa tratar as nossas emoções, que é o nosso emocional, e também o corpo, né? Os dois têm que estar alinhados.
0: Olha, a questão da glutonaria é interessante observar, porque o que é glutonaria? Né? Primeiro a gente precisa entender o que é a pessoa ser glutona. Por exemplo, se eu como e fico muito cheio, eu estou praticando a glutonaria. Eu tenho que comer e ainda sentir desejo de comer um pouquinho, mas ainda caber mais, um pouquinho, né? Ainda senti o desejo, ainda um pouquinho de você comer mais.
5: É como uma panela de pressão, pastor. Você não pode encher a panela muito.
0: E ainda dizer assim, poxa, comer e dizer assim, poxa, ainda estou com vontade de comer um pouquinho. É isso aí, essa é a forma correta.
5: Isso, a panela de pressão eles dão na manutenção, como é que eu digo? Me fugiu a palavra, no manual. Eles dizem até que quantidade você pode colocar na panela. Porque se você ultrapassar isso, ela corre o risco de explodir, né? Então, assim também somos nós.
0: Pode explodir também.
5: Não explode, mas adoece.
0: Pois é. Mas o local pode explodir, né? Falar nisso, qualquer hora dessa, eu vou botar aqui uma notícia interessante sobre explosão de panela, né? Olha... Programa Papo Sadio.
5: Vou falar
0: em
5: panela, pastor, já que você falou, só vou colocar uma matéria sobre explosão de panela. Já para começar, não sei se todos sabem disso, mas panela de pressão não se pode colocar no fogo alto. Tem que ser no fogo médio ou abaixo.
0: Médio ou baixo?
5: Ou
0: né?
5: Baixo, é.
0: Muito bem. O médio abaixo. Quer dizer, abaixo de médio.
5: Médio ou baixo.
0: Ou abaixo dele. Dela, né? Ok. Mas nós vamos para. Término do programa. Vamos para o término do programa. Tem música aí que alguém pediu, não? Acho que tem. É porque o tempo já acabou. O tempo já acabou. Na verdade tem, mas
5: quem
0: o tempo já acabou. E passamos já 5 minutos.
5: Eita.
0: Vamos ficar devendo aqui a voz da Umes em Feira Nova. O pessoal já está aqui. A diaconisa Léa e o presbítero Marcos da igreja Adorai ao Príncipe da Paz. Nós vamos fazer o sorteio agora, missionária. Diga, missionária.
5: Chama
0: nós vamos
5: eles.
0: Fazer o sorteio.
5: Vou Dá pedir cima, que o, pastor, tem que ser ligeiro.
0: O prebítero Marcos, dessa vez o prebítero Marcos, sempre a diaconisa. Vamos ver o prebítero Marcos de 1 a 15. 12, Hélio. Hélio foi o ganhador. Hélio ganhou o Ora Pro Nobis, o óleo de rosa mosqueta e o sabonete líquido íntimo. Obrigado, irmão Marcos. Olha, nós vamos encerrando segunda-feira, se Deus quiser, a gente tá de volta aqui nessa mesma emissora, às 10 para meio-dia, se Deus quiser, com o programa Papo Sadio.
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0: E a povo de Deus, a paz do Senhor Jesus, aos demais irmãos, sábado, uma manhã de salvação para a sua vida. São 9:03 da manhã, dia 29 de agosto de 2026. Estamos dando início a mais um programa, A Voz da Umes em Feira Nova. Que o nosso Deus, ele fale forte ao seu coração nessa manhã. Que o nosso Deus, ele fale forte ao seu coração nesse dia de hoje, né? Que o nosso Deus, ele é perfeito, é maravilhoso. Como o programa de Papo Sadio falou muito hoje, eu creio que Deus vai continuar falando ao meu e ao seu coração. Estou aqui, a diaconisa Leia, do Ministério Adorar, é o Príncipe da Paz. Para mais um dia, temos um programa maravilhoso. E todos vocês que estão nos ouvindo, um abraço, que Deus abençoe a sua vida, a sua casa, a sua família, cada um que está ligadinho no programa, que hoje você receba, né, a presença do Espírito Santo através desse programa de rádio. Porque não é simplesmente um programa de rádio, é um instrumento que Deus usa para falar, né, ao teu coração, à tua casa, para abençoar a tua família. Que assim, nesse sábado, venha ser a presença de Deus na sua casa. Vamos fazer um minutinho de oração. Eu sempre gosto de orar, porque cada ouvinte, né, tem suas causas, suas necessidades. Então precisamos colocar no controle, nas mãos dele, para que só ele, só Deus, ele sabe o que nós precisamos e só ele possa falar diretamente ao seu coração. Porque eu não sei o que você precisa, eu não sei o que você está passando, eu não sei se você está com dor, se você está na luta, se você está num dia de vitória, se você está num dia de prova, num dia de resposta. Mas o nosso Deus, ele sabe, porque ele te conhece no profundo, no escondido da tua alma. Ele conhece teu coração. Ele conhece os teus planos, os teus projetos. E ele sabe o seu limite do que você é capaz. Então, por isso, eu gosto de orar apresentando o programa nas mãos do Senhor Jesus. Para que assim ele faça conforme ele planejou para mim e para a sua vida nesse dia de hoje. Estou aqui juntamente com meu esposo, presbítero Marcos. Que Deus abençoe a sua vida.
1: Bom dia, paz do Senhor, para todos os ouvintes, né? Começando hoje mais uma programação, né? Que o Senhor Jesus venha tocar profundamente no coração de cada um ouvinte nessa manhã.
0: Glória a Deus, aleluia. Vamos orar comigo, um ouvinte dessa manhã, vamos orar comigo. Você que está aí na sua casa, no seu trabalho, vamos orar comigo aí. Pode andar, caminhar aí, como você está fazendo, lavando seus pratos, limpando sua casa. Vamos orar. Senhor, meu Deus, maravilhoso e eterno Pai, assim eu desde já agradeço, meu Deus, por mais uma oportunidade de estar aqui, meu Senhor, fazendo o programa A Voz da Umes em Feira Nova, por esse privilégio, Pai, de ser instrumento, Senhor, em Tuas mãos, Senhor, para entregar a Ti a direção deste programa, Pai, entregar a Ti cada ouvinte, meu Senhor, que está conosco, meu Senhor, neste dia de hoje. Pai, os que sempre têm estado, meu Pai, que hoje, meu Pai, por algum motivo, meu Senhor, não pôde estar aqui ouvindo a programação, que o Senhor vá de encontro, meu Pai. Que o Senhor vá livrando, abençoando, guardando, Senhor amado. Eu apresento as causas, necessidades dos nossos ouvintes de hoje, meu Deus. Pai, eu sei que o Senhor pode, que o Senhor conhece, que o Senhor sabe, meu Pai, o que cada um precisa para este sábado, meu Pai, na vida de cada um. Oh, meu Deus, peleja por nós, meu Pai. Pai, vem na retaguarda, nos ajudando, nos fortalecendo, nos capacitando, Pai, nos dando força e sabedoria, meu Pai. Inteligência, meu Pai, para que nós venhamos, meu Pai, tomar decisões certas, meu Pai. Para que nós venhamos ouvir, meu Pai, a Tua voz, para que nós venhamos tomar a direção, meu Pai, a qual o Senhor escolheu para a nossa vida, para o nosso dia de hoje, Espírito Santo de Deus. Eu louvo, meu Pai, e agradeço ao Senhor. Meu Deus, vai de encontro a cada lar, meu Pai, a nossa cidade Feira Nova, às autoridades deste lugar, Senhor. Pai, vai direcionando, meu Pai, cada vida para os propósitos, os projetos do Senhor. Toma cada ministro do Evangelho, meu Pai, dessa cidade, dos povoados, círculos vizinhos, meu Deus. E cada um, meu Pai, vem estar, meu Pai, na direção, no controle, na vontade do Senhor, meu Deus. Toma cada ovelha, meu Pai, do teu rebanho nessa cidade. Que o Senhor, meu Pai, venha ajudar cada ovelha, Pai, a ouvir a voz do seu pastor, meu Pai. Porque a ovelha, meu Pai, ela ouve a voz do seu pastor. Que o Senhor continue, meu Pai, na direção dos programas Voz da Umes em Feira Nova. De cada reunião, meu Pai, que nós temos reunido. O culto da comunhão, Pai, que será realizado hoje ali, meu Pai, na antiga creche. Eu creio, meu Pai, que o Senhor é o dono da obra e o Senhor sabe o que faz e está no controle de tudo. Pai, sinta-se à vontade neste programa para a minha vida e para a vida de todos que estão aqui no estúdio. Meu esposo Alexandre, meu Pai, a família dele, meu Deus amado. Oh, Deus Todo-Poderoso, Senhor da Glória. E a todos os ouvintes, Senhor. Obrigado, meu Deus, pela tua presença aqui, Pai, em nome do Senhor Jesus. Amém, glória a Deus, aleluia. O nosso pastor Gilvan, ele me pediu um favor. Ele tem um apreço, uma gratidão muito grande aos ouvintes dele, né? E ele disse que tô indo às peças e Cida pediu um louvor, né? Que não deu tempo de passar, então eu estarei aqui, né? Agradecendo a audiência de vocês e já passando este louvor de Damares para o seu coração, viu? Cida e Tonho das Peças, a pedido do pastor Gilvan, para vocês e para as pessoas com as quais vocês fizeram o pedido. Em nome de Jesus. Bota aí, Alexandre, em nome de Jesus.

0: Glória a Deus, aleluia. Esse louvor aí, né, foi para Cida Valdicota, que pastor Gilvan assim pediu para oferecer, né, Valdicota, que Deus abençoe a sua vida. Nós temos mensagem. Bom dia, irmã Leia, irmão Marcos, e a todos os ouvintes, a paz do Senhor Jesus Cristo. Bom dia, minha irmã Joseane, que Deus abençoe a sua vida. Aqui é Joseane, do Assentamento Zé Emílio, Nossa Senhora da Glória, da sede da igreja. Gostaria de ouvir o louvor Descansa e oferecer a todos os irmãos e ouvintes. Amém, minha irmã.
1: Muito obrigado, minha irmã.
0: Muito obrigado. Que Deus abençoe a irmã José na sua vida pela audiência. Que Deus continue lhe abençoando, lhe dando saúde e cuidando de você, da sua casa, da sua família, em nome do Senhor Jesus. Que o nosso Deus, que cada ouvinte hoje, né, venha receber esse louvor e venha realmente descansar na presença desse Deus. Eu sei que não é fácil não, viu? Que hoje eu estou precisando realmente descansar no Senhor. Minha cabeça está a mil, tantas coisas para resolver. Mas eu já recebo esse louvor, que eu quero, tenho que descansar hoje minha mente no Aleluia, Senhor. Glória. Nós temos mais mensagem, né, Alexandre? Vamos ler. Bom dia, paz do Senhor Jesus Cristo. Aqui é a irmã Maria, minha rainha, minha mãe. Amém. Hoje quero ouvir o hino Só Quem Tem Raiz. Ofereço a todos os ouvintes. Amém, minha rainha. Que Deus abençoe a vida da senhora. Que Deus, ele peleje, né, pelas tuas causas, pela tua família, pela tua parentela. Então, nós teremos esses dois louvores, Só Quem Tem Raiz e Descansa. E, em seguida, retornaremos com todos vocês, meus ouvintes maravilhosos.

0: Glória a Deus, né? Aí foi os louvores. Como são diferentes, velho? Agora nós passamos aí, né, o louvor da nossa irmã Maria, da nossa irmã Joseane. Que Deus abençoe a vida de vocês. Dois louvores muito fortes. Mas nós temos mais mensagem, né? Nossos ouvintes lindos e maravilhosos. É isso aí, já leu, que foi minha mãe, né? É. Raquel. É, bom dia, a paz do Senhor. Sou Raquel. Estou ouvindo o programa. Quero ouvir o louvor. Prepara o culto da vitória para oferecer para mim mesma. Olha como ela está glória poderosa. Aleluia. É, minha irmã, prepara o culto da vitória, porque Deus, ele é fiel na nossa vida, irmã Raquel. Que Deus abençoe a sua vida, a sua família. Em nome de nós temos mais mensagem. Vamos ler. Bom dia, paz do Senhor. Sou Letícia. Peço louvor. Deus de providência, e ofereço a todos os ouvintes, em especial ao meu filho Davi, que aniversariou ontem. Parabéns, Davi. Que Deus abençoe a sua vida, né? Nosso Davizinho fez 12 anos, né? Que Deus abençoe, Davi, a sua vida. Nós temos mais mensagem. Oi, bom dia, paz do Senhor. Sou Davi. Olha ele aí. E peço louvor, Deus de obras completas, e ofereço a todos os ouvintes. É, nossos ouvintes maravilhosos, nós temos índios para passar. Nós vamos passar um pedacinho de cada um, porque já são 9h34 da manhã, as horas não esperam. Nós só temos uma hora de programa, mas nós temos mais uma mensagem, né? Bom dia, aqui é a irmã Keila Rayane, da Igreja Adorar o Príncipe da Paz. Aqui para parabenizar minha mãe e meu pai. Para os ouvintes, quero desejar também um sábado abençoado.
1: Obrigado,
0: amém,
1: minha filha.
0: É minha filha, minha princesa de mamãe. Que Deus abençoe, minha filha, sua vida. E muito obrigada desde já pela audiência do programa. Que o nosso Deus, ele fale forte ao seu coração também nesta manhã. Nós temos os louvores de Raquel, os louvores de Letícia, os louvores de Davi, para estar passando, né? Deus de obras completa. Nós temos a Vem Resposta aí. E qual é o outro? Nós temos outro, viu? Então nós vamos estar passando um pedacinho de cada louvores e em seguida eu venho com um trechinho da palavra para o seu coração.
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Senhor não falha, o Senhor não mente, o Senhor não muda.

Eita, glória a Deus, aleluia, Jesus, Deus é fiel, é maravilhoso. Glória a Deus, Deus é santo, é o Senhor. Oh, Deus maravilhoso, aleluia, Jesus. Louvores muito fortes, né, meu povo de Deus. Louvores que tocam o coração. É hoje à noite, né, estaremos reunidos ali na antiga creche de Feira Nova. Teremos culto ali, né? O culto da comunhão é organizado pela UMES de Feira Nova. Nós temos esse convite para você nessa noite, que você pegue a sua família, o seu vizinho e venha se juntar conosco ali na casa de Deus, casa da criatividade, casa de Deus, a antiga creche, na direção da Igreja Batista Betel, né? Aquele lugar ali, a qual tem aulas de violão, aulas de teclado, tem atividade com as crianças, tem muitos projetos ali. E hoje à noite, a partir das 7 horas, teremos culto, o culto da comunhão. E todos vocês estão convidados, né, a estar ali conosco hoje à noite. Estão convidados a adorar o Senhor juntamente conosco, né? Porque nós vai adorar e a demais coisas, o nosso Deus, ele é quem faz na minha vida e na sua vida. Que o nosso Deus, ele fale forte ao seu coração, que esses louvores é muito forte, né? A qual nosso irmão Davi, nossa irmã Letícia, todos ouvindo, né? Pediram hoje. Aleluia, Jesus. Deus maravilhoso, Deus é santo e maravilhoso. Eu quero ler aqui a palavra do Senhor, que diz assim: aquele a quem o Pai santificou e enviou ao mundo, vós dizeis blasfemas.

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3: 10 horas e 33 minutos.

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3: 10 horas e 46 minutos.

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2: 11 horas e 2 minutos.

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2: 11 horas e 4 minutos.
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1: 11 horas e 9 minutos.

0: Churrasquinho!
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13: 11 horas e 34 minutos.

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1: Observatório Nacional, 11 horas, 59 minutos, 50 segundos.
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3: Meio-dia e 37 minutos.

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2: 13 horas e 3 minutos.

0: 13:33.
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7: 13 horas e 38 minutos.
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0: 14 horas e 1 minuto.
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0: 14 horas e 1 minuto.
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5: 14 horas e 35 minutos.

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6: 15 horas e 12 minutos.

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